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Tudo que nos resta é um pedaço de floresta. E o sol que vem faz toda a diferença.